combinado. Quer dizer, combinado pela internet, mas uma coisa sem partido político, sem nada. É, eu achei fantástico, né? Me lembrei realmente da época da passeata dos 100 mil contra a ditadura. E achei muito legal. Eu realmente fiquei emocionado com diversa atuação do povo. O Brasil está num momento muito legal, caminhando para um lado certo da vida, né? Mas faltava essa participação popular. E está acontecendo.